0: vosso que está santificado
1: seja o vosso nome, venha o vosso reino,
0: hágase a vossa vontade, na terra como no céu.